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0: 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São 8 horas.
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0: 10 horas em Portugal Continental e na Madeira, são 9 nos Açores. E nesta edição, Frederico, no topo da atualidade...
1: Ursula von der Leyen classifica o ataque ao aeroporto de Riad, na Arábia Saudita, como uma escalada perigosa. A Presidente da Comissão Europeia pede aos rebeldes húteis que suspendam todas as ações contra alvos civis. O Ministro das Finanças descarta o IVA zero nos bens essenciais. Miranda Sarmento, em entrevista ao Conversa Capital, considera que é mais eficaz dirigir medidas de apoio às famílias mais vulneráveis. A Autoridade Marítima revela que estão a decorrer buscas na zona do Baleal, em Peniche. Um pescador lúdico está desaparecido desde ontem à noite.
0: Nesta altura, em Coimbra e no Porto, estão 16 graus, 18 em Lisboa, 20 em Ponta Delgada, Funchal e Faro, 22 graus. As notícias às 10, a edição é de Frederico Moreno.
1: É o pior ataque dos últimos anos contra a Arábia Saudita. O ataque lançado ontem pelos Houthis contra o aeroporto de Riad tornou-se o mais mortífero desde o início da guerra no Irão entre os países árabes do Golfo. O último balanço aponta para 12 mortos e mais de 300 feridos. António Guterres confessa-se chocado, sublinha que ataques contra infraestruturas civis representam uma violação do direito internacional. Quanto aos rebeldes Houthis, alertam os passageiros e as companhias aéreas para evitarem os aeroportos sauditas. O presidente dos Estados Unidos, Alexandre Sofia Costa, também já veio condenar estas ações.
2: Donald Trump não só condena, como admite mesmo que os Estados Unidos podem juntar-se às operações militares sauditas contra os Houthis. A decisão ainda vai ser tomada. O ataque provocou pelo menos 12 mortos. Uma das vítimas mortais é um cidadão norte-americano. A embaixada dos Estados Unidos em Riad recomenda aos cidadãos americanos que evitem o aeroporto internacional e as áreas circundantes. Os Houthis também já deixaram, de resto, um aviso para que as autoridades e as companhias aéreas levem a sério a ameaça. Certo é que na próxima semana, nas escolas da capital da Arábia Saudita vão funcionar apenas à distância. As Nações Unidas já condenaram o ataque. O enviado especial para o Iémen fala em grave escalada, alertando para a ameaça à segurança regional e apelando ao respeito pelo direito internacional humanitário.
1: Este novo ataque ao aeroporto...

0: se a inflação não abrandar, o governo poderá ser obrigado a adotar novas medidas.
1: Se a situação internacional, nomeadamente a questão do Irão, estabilizar e o preço dos combustíveis se reduzir, a questão da inflação poderá também ela estabilizar. Agora, é naturalmente também uma preocupação do governo e se de facto se concretizar cenários mais pessimistas, não deixaremos de ajustar a nossa atuação.
0: No entanto, o Ministro das Finanças rejeita a aplicação do IVA zero nos bens essenciais.
1: Tem um problema de transmissão do preço, porque uma parte substancial dessa redução fica capturada pelos produtores e distribuidores. Estudos indicam 30 a 40%, a medida custa 800 milhões, portanto estaríamos a falar de 200 a 300 milhões que seriam perdidos nesse mecanismo de transmissão e não beneficia quem mais precisa. Portanto, nós temos de ter apoios segmentados e, sobretudo, dar mais rendimento às famílias. E cada família com mais rendimento toma as suas decisões de consumo e poupança.
0: Miranda Sarmento diz que é preferível canalizar apoios sociais para as famílias mais vulneráveis, classificando a medida do IVA zero nos bens essenciais como pouco eficaz. Ideias de uma entrevista ao programa Conversa Capital, que pode ouvir hoje na íntegra aqui na emissão da Antena 1, depois das notícias da 1 da tarde. Por causa da crise energética, o PS quer a audição urgente no Parlamento de várias entidades, como a Confederação Empresarial de Portugal, as associações que representam as empresas de transportes, assim como a Confederação dos Agricultores de Portugal. Os socialistas pretendem avaliar os impactos da subida dos preços nestes setores da economia. Os pedidos de audição deram entrada hoje na Assembleia da República. O PS tem acusado o Governo de não aprovar medidas suficientes para atenuar os efeitos do agravamento de custos devido ao atual contexto internacional. A Autoridade Marítima revela que estão a decorrer buscas na zona do Baleal, em Peniche. Um pescador lúdico está desaparecido desde ontem à noite. O alerta foi dado esta manhã, depois do homem de 53 anos não ter regressado a casa. Em comunicado, a Autoridade Marítima adianta que nas operações de busca estão envolvidos meios no mar, incluindo elementos do grupo de mergulho forense e operações subaquáticas da Polícia Marítima, também por terra, com elementos da GNR, dos bombeiros de Peniche e da Proteção Civil. Será também destacada uma aeronave da Força Aérea Portuguesa para participar nestas buscas em Peniche, distrito de Leiria. De visita a Lisboa, Barack Obama defendeu ontem a regulação da inteligência artificial. O antigo presidente dos Estados Unidos discursou no fórum Game Changers, no antigo pavilhão atlântico. Obama também abordou as guerras em curso no mundo para pedir aos líderes internacionais que reconheçam, Diana Almeida, o valor e a dignidade humana para lá das fronteiras.
2: Barack Obama deixou apelos e alertas. O antigo presidente dos Estados Unidos disse que os líderes políticos devem reconhecer uma humanidade comum, ou seja, para além de valorizarem as tradições, cultura e história do próprio país, devem ser capazes de olhar para os outros países e para as outras pessoas. Barack Obama acredita que, atualmente, no momento onde se fala numa América real, é necessário garantir que prevalece o valor da democracia e a igualdade. O ex-presidente dos Estados Unidos referiu também, sem mencionar nomes, que um presidente não pode iniciar uma guerra sem submeter a decisão ao Parlamento. A inteligência artificial também foi tema. Barack Obama disse este sábado, em Lisboa, que o mundo está mais pequeno e mais rápido e defendeu a necessidade de regular a IA. Reconhece que um dos grandes desafios é a falta de confiança entre os países líderes desta tecnologia, os Estados Unidos e a China.
0: Principais mensagens transmitidas por Barack Obama ontem em Lisboa perante cerca de 10 mil pessoas. Madalena Costa sagrou-se campeã do mundo em patinagem livre, escalão de séniores no Mundial de Patinagem Artística. A atleta portuguesa terminou com 264 pontos no total das duas provas, programa curto e programa longo. Em declarações à Antena 1 a partir de Assunção no Paraguai, Madalena Costa mostrou-se muito satisfeita com os resultados.
3: Estou muito feliz com mais esta conquista, o meu 4 título mundial, segundo título em sénior e o primeiro World Skate Games neste escalão, mas mais do que isso, acho que passa por sentir que todo o trabalho foi recompensado e, claro, por ter batido o recorde mundial, que era meu, do ano passado, e ter ultrapassado essa meta por 4 pontos. Foi uma época difícil, mas acho que tudo aquilo que aconteceu teve um significado, ajudou-me a tornar uma pessoa melhor, uma desportista mais focada, com os meus objetivos bem definidos e lutadora, e acho que a época não podia ter terminado de melhor forma.
0: Entusiasmo na voz de Madalena Costa. João Cruz é também campeão do mundo em patinagem livre, mas no escalão de júniores, o atleta disse que o esforço compensou.
4: Sinto que todo o trabalho foi recompensado de alguma forma. Acho que, pronto,

0: Minha trajetória enquanto atleta teve muitos altos e baixos e acho que isso finalmente serviu para alguma coisa, todos esses altos e baixos, todas as aprendizagens, todos as quedas, todos os treinos, todas as provas, pronto, acho que serviram para alguma coisa e pronto, trouxeram-me aqui para o Campeonato do Mundo no Paraguai e pronto, consegui o primeiro lugar.
1: Declarações de João Cruz ao microfone do enviado especial da Antena 1 ao Paraguai, Carlos Rui Abreu. Também Rita Azinheira subiu ao pódio nesta modalidade de patinagem livre como vice-campeã do mundo. Foi também no Paraguai que a Espanha se sagrou campeã mundial de hóquei em patins masculino de sub-19, depois de vencer Portugal por 2-1. O selecionador nacional de Portugal, Vasco Vaz, admitiu que o resultado foi justo e deu os parabéns ao adversário.
2: Parabéns à Espanha. Penso que a Espanha foi mais consistente que nós e conseguiu aquilo que nós não conseguimos, que marcar mais um gol. Daí que o resultado fosse este. Perdemos um bocadinho, depois de fazer um 1-0, perdemos ali um bocadinho o controle do jogo e aí permitiu que a Espanha fizesse um... Criámos oportunidades, mas não conseguimos concretizar. Mas sem dúvida alguma que tenho que me vergar e tenho que dizer que a Espanha, pronto, dado que marcou mais um golo, venceu este campeonato com alguma justiça.
1: Portugal não conseguiu o triunfo, foi Espanha a levar a melhor na final do Campeonato do Mundo de Hóquei em Patins em sub-19.
3: Frederico Moreno com as notícias às 10 na RTP Antena 1, simultâneo com Madeira, Açores e Mundo. 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
1: 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São 12 horas.

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0: Uma hora em Portugal Continental e na Madeira, meio-dia nos Açores. E esta hora, Frederico, em destaque nas notícias.
1: O Papa revela que vai ser operado nos próximos dias. Leão XIV tem um nódulo num dos pulmões, mas assegura que o problema foi detectado numa fase inicial. Luís Montenegro diz que é preciso encontrar uma solução nas próximas semanas para a guerra no Médio Oriente. O Primeiro-Ministro lamenta que a situação se arraste com o preço dos combustíveis a penalizar empresas e famílias. 109 mortos, 116 desaparecidos. É o balanço provisório do naufrágio de uma embarcação que transportava migrantes do Djibouti, em África, para o Iémen, na Península da Arábia.
0: Nesta altura, em Coimbra, estão 18 graus, 19 no Porto, 21 em Ponta Delgada em Lisboa, 23 no Funchal e 24 em Faro. As notícias à uma, a edição é de Frederico Moreno.
1: O Papa vai ser operado esta semana. Os médicos detectaram um pequeno nódulo num dos pulmões de Leão XIV. Está num estado inicial e o líder da Igreja Católica será submetido a uma cirurgia para remover o nódulo. Foi o que o próprio Papa, de 71 anos, revelou esta manhã aos fiéis na Praça de São Pedro.
2: De recente, durante alcuni controlli, i medici mi hanno trovato un nodulo circoscritto al polmone.
3: Recentemente, durante alguns exames, os médicos detectaram um nódulo circunscrito no pulmão. Foi detectado numa fase muito inicial e está bem localizado. Os médicos consideram oportuno intervir e, por isso, seguindo os seus conselhos, decidi submeter-me a uma cirurgia para o remover.
2: L'intervento è già programmato nei prossimi giorni.
3: A cirurgia já está marcada para os próximos dias. Agradeço-vos pelo vosso apoio espiritual e confio-me às vossas orações.
2: Vicinanza spirituale e mi affido alla vostra preghiera.
1: Papa Leão XIV a fazer o anúncio de que será operado nos próximos dias. A cirurgia está marcada para o início desta semana no Hospital Gemelli, em Roma, que habitualmente recebe os papas. O tempo previsto de recuperação no pós-operatório é de uma semana, adianta um porta-voz do Vaticano. Ouvido há momentos pela antena, um pneumologista, Luís Rocha, explica que o que está em causa é um problema do foro oncológico.
4: O nódulo pulmonar tem uma dimensão habitualmente abaixo dos 3 centímetros, e daí a designação de nódulo pulmonar, porque acima de 3 cm é uma massa pulmonar. Da informação existente, e que é pública, ou seja, é circunscrito para o pulmão normal, portanto, detectado de uma forma de um diagnóstico precoce, e portanto, provavelmente estaremos aqui a falar de uma doença, quando se fala em estadio inicial, estaremos provavelmente a falar de uma doença oncológica, e nesse contexto, provavelmente também fez um conjunto de exames para o estadiamento completo desta doença e do nódulo em si, e portanto, se tem indicação cirúrgica, terá aqui uma indicação curativa relativamente a todo o processo, será feita uma cirurgia, que não é complicada.
1: Luís Rocha prevê que não haja sequelas na sequência desta intervenção cirúrgica.
4: Em princípio não, porque, ou seja, o Papa parece ter uma boa condição física, com certeza que fará também alguns exames em termos de função pulmonar, prévio à cirurgia e também após a cirurgia, depois num processo de reabilitação, e nessa altura teremos toda a informação relativamente à sua função pulmonar, mas pela boa condição física que parece relativamente à forma como ele lida com todos nós, parece-nos, ou seja, que não haverá, e depois, num pós-cirurgia, qualquer sequela, porque o pulmão tem habitualmente muita reserva funcional.
1: Explicações do pneumologista Luís Rocha sobre o estado de saúde do Papa Leão XIV. O jornalista António Marujo, comentador da Antena 1 para Assuntos Religiosos, sublinha que esta foi uma notícia inesperada.
5: Surpreendeu desde logo, porque o Papa, tanto quanto se sabe, é uma pessoa com saúde, tem tido até agora. Não tem tido problemas graves ou medianamente graves que sejam conhecidos, e surpreendeu também por ser ele próprio a dar a notícia. Digamos que o Papa Francisco tinha feito já isso duas ou três vezes, em ocasiões em que precisou de ser operado ou sujeito a internamentos médicos, mas não com esta solenidade, vamos dizer assim, com detalhe, o que também não deixa de ser relevante. Portanto, ele acabou por dizer em pormenor aquilo que está a acontecer.
1: António Marujo, do jornal online Sete Margens. O Papa Leão XIV vai ser submetido a uma cirurgia, mas para já não foi anulada a agenda internacional do Papa, que deve visitar o Uruguai, a Argentina e o Peru entre os dias 6 e 17 de novembro. Luís Montenegro diz que é urgente resolver o conflito no Médio Oriente, que está a afetar as economias de todo o mundo. O primeiro-ministro

0: está a tirar partido e resolver este impasse.
1: Primeiro-Ministro, esta manhã em São João da Madeira, na celebração do centenário da fundação deste município, a apelar ao fim da conjuntura que leva à insensatez da subida do preço do gasóleo. Tragédia no mar. Mais de uma centena de migrantes morreram no naufrágio junto à costa do Djibouti, no sul do Mar Vermelho, perto da Etiópia. As Nações Unidas adiantam que entre as vítimas mortais estão 15 crianças. A embarcação transportava migrantes de Djibouti, no continente africano, para o Iémen, na Península da Arábia. Para além dos 109 mortos, a Organização Internacional para as Migrações revela que há 116 pessoas ainda desaparecidas na sequência deste naufrágio. São ameaças existenciais para a humanidade. Um grupo de cientistas da revista Lancet identifica a inteligência artificial e a guerra nuclear como possíveis causas para a extinção dos seres humanos. São vários, Cristina Borges, os perigos catastróficos que o planeta tem pela frente nas próximas décadas.
2: São 17 as ameaças à saúde humana, segundo uma nova avaliação apresentada na revista Lancet. A humanidade poderá entrar em extinção até o ano 2100, devido a um uso malicioso da inteligência artificial ou de conflitos nucleares. Os especialistas da Comissão Lancet sobre ameaças globais à saúde do século XXI acreditam que todas as ameaças interagem, mas também creem que existe um caminho realista para agir. O uso malicioso da inteligência artificial, incluindo armas biológicas e um conflito nuclear, acarretam riscos de extinção nos próximos 75 anos. O relatório também diz que, embora a probabilidade desses acontecimentos ocorrerem, existe o potencial de levar a humanidade ao fim em caso de conflito nuclear, seja pela injeção de partículas suficientes na alta atmosfera para bloquear a luz solar e causar fome, ou através de armas biológicas criadas pela própria inteligência artificial. A revista Lancet, onde surgiu esta publicação, alerta que a escala dos danos, caso se concretizem, seria um apocalipse para a humanidade.
1: Riscos para os seres humanos identificados pelos cientistas. Já vencedores na meia-maratona de Lisboa, o mais rápido na prova masculina foi o etíope Zerioun Adugna Abdetta. Chegou ao terreiro do passo ao fim de 1 hora, 2 minutos e 1 segundo, com apenas 4 segundos de vantagem sobre o segundo classificado. Na prova feminina, a vencedora foi a keniana Dolphine Niaboke Omare. Terminou a corrida ao fim de 1 hora, 7 minutos e 25 segundos. Entre os portugueses, o mais rápido foi Miguel Borges. Terminou a meia-maratona na 11ª posição e Salomé Rocha foi nona classificada.
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6: Hoje vamos ouvir a segunda parte da entrevista com a cantora Sara Negra.

0: Sara, boa tarde.
1: Boa tarde.
0: Considera-se uma cantora de intervenção?
1: Considero-me uma artista, uma criadora, uma curiosa e uma apaixonada pela vida. Se é de intervenção, se é feminista, se é spoken word, se é do rap, eu isso deixo os entendidos classificarem. Eu... é isso. Não sei.
2: Seja bem-vinda, Sara. Tenho duas perguntas para pôr. A primeira, tem algum ídolo musical? E a segunda, que estilos de música explorou na sua carreira?
1: Ídolo. Não, eu não sou muito assim de...
2: Deixa só fazer isto na parte. Ou fora da música. Pode ser na música ou fora da música.
1: Ok. Mas eu não sou assim muito de idolatrar alguém. Eu não sou muito assim de idolatrar, tipo... fico louca por aquele cantor ou aquele ator. Pá, não tenho muito essa coisa, mas claro que há pessoas de quem eu admiro muito o trabalho. Assim, uma pessoa que eu sou muito fã do trabalho é o Criolo, que é um cantor brasileiro, escreve muito bem, a meu ver, e para mim tem um enorme bom gosto, um requinte no gosto musical que me apraz bastante. Sobre os estilos musicais, eu acho que andei sempre aqui à volta do rock e do experimental cósmico, ou lá o que lhe queiram chamar.
2: Obrigado, então. Obrigado, Sara. Obrigado, seja bem-vinda.
3: Olá mais uma vez, Sara. Olá, Alex. Eu tenho também duas perguntas que gostaria de colocar. Ainda há pouco falou que tinha uma música sobre o Donald Trump. Não sei se está ao corrente que Donald Trump, por causa do Bruce Springsteen ter feito uma música pouco abonatória sobre o ICE, disse às pessoas para boicotarem os concertos do Bruce Springsteen. O que é que tem a dizer sobre isto e, se fosse consigo, o que é que faria?
1: Olha, tenho a dizer que não é problema meu e que é normal. É o que acontece às pessoas que têm medo. Reagem dessa maneira, não é? Tentam bloquear os outros. É isso. Se acontecesse comigo, acontecia. Eu acho que temos que manter a nossa liberdade de expressão.
3: Ok. E para terminar, e lhe perguntar, ainda há bocadinho também referiu que gostava de dar voz às pessoas mais discriminadas na sociedade. Já uma vez lhe ocorreu escolher como tema de uma das suas músicas a doença mental?
1: Não,
3: mas fica assustado.
1: Mas eu vou ler os poemas ali do nosso amigo. Já percebi, mas eu vou ler os poemas. Não, mas agora estava aqui com o Alex e estava assim, pá, eu se calhar devia pensar um projeto aqui com as pessoas que estão aqui. Se calhar uma coisa de teatro, uma coisa que possa ter mais tempo, mas sim, era uma coisa que eu gostava muito. E também trabalhar com pessoas em prisões. Era uma coisa que eu gostaria bastante de experimentar.
3: Está bem. Nós estamos receptivos.
1: Boa.
4: Olá, Sr. Presidente, boa tarde. Ouça, com calma. Na minha língua há palavras e não balas. Eu gostava só de sugerir. Talvez fosse bom libertar os sentimentos das pessoas. Libertar o amor. Sr. Presidente, o futuro é agora. É agora o futuro, Sr.

0: Onde é que arranjou essas tatuagens e este totó na cabeça?
1: Totó na cabeça foi mesmo ali no carro, portão 40 graus, em Lisboa. E calor e cimento para mim é uma combinação muito complicada. As tatuagens arranjei há 8 ou 9 anos, fiz logo assim, num mês fiz todas.
0: Isto é uma mulher nua, não é?
1: Isto é uma mulher, e olha, isto é uma menina a roer as unhas dos pés. E eu fiz esta tatuagem com a Cati, que é uma amiga minha. E sabes o quê? Eu vi este desenho da Cati, eu assim, meu Deus, eu quando era pequenina eu roía as unhas dos pés, a minha mãe ralhava-me imenso. Dizia, não podes, os pés estão sujos, não sei o quê. E era uma coisa que eu adorava, era roer as unhas dos pés. E então achei que esta sou eu. Tenho, ainda tenho hoje. Meti aqui, porque era um desenho que eu me identifiquei. E pronto, e as outras achei bonitas e pronto.
0: Boa sorte.
1: Obrigada. Porquê é que tu vais embora?
0: Vou lanchar no café.
1: Estás com fome?
0: Estou.
1: Estás? Qual é o teu lanche favorito?
0: É um cafezinho e um bolinho.
1: Vocês adoram bolos, hã?
0: É no Jacaré.
1: É no Jacaré?
0: Na Avenida de Roma.
1: E o teu bolo preferido?
0: É o pastel de nata.
1: Pastel de nata. Com canela ou sem?
0: Tanto faz.
1: Tanto faz. Bom apetite.
2: Então, quantos anos contas nesta realidade, neste corpo físico?
1: Eu? 39.
2: Pronto. Era há bocado.
1: 39!
3: Gostaria de lhe fazer a seguinte pergunta. Considera que a arte tem algum potencial terapêutico ou de empoderamento e que devia ser mais valorizado o lado criativo, e como é que na nossa sociedade

0: de nós podermos conseguir isso?
1: Eu acho que a arte tem definitivamente um poder de empoderamento e acaba, muitas vezes, o processo artístico por ter um papel terapêutico na vida de quem a faz, do artista, do intérprete, mas também na vida de algumas pessoas que assistem à obra, digamos assim. Não acho que a arte tenha a obrigatoriedade ou de estar prisioneira a pensar isto tem que empoderar ou isto tem que curar. Não. Entendes?
0: Uhum.
1: Mas acho que inevitavelmente isso acontece, porque normalmente, quando nós nos entregamos a um processo artístico, quando nós nos pomos a criar qualquer coisa, seja música, seja teatro, seja dança, seja um quadro, seja o que for, é um processo de confronto contigo próprio. Normalmente tu mergulhas numa zona de autoconhecimento, mergulhas em zonas em que tu te queres transcender, em zonas que queres ser melhor, queres evoluir, ir à procura de novas versões de ti, e a partir do momento em que tu encaras esses desafios, é inevitável que tu te empoderes e é inevitável que tu te cures, de certa forma, entendes?
0: Uhum.
1: E isso passa, não é?
0: Eu ouvi, como os meus colegas também ouviram de certeza, como muitos dos nossos ouvintes também terão ouvido com certeza o seu trabalho, e a ideia que passa de algumas das suas composições, das suas canções, é de que faz falta uma mulher forte. Faz falta uma mulher sábia, uma mulher empoderada, lá está. A Sara passa a ideia de que é uma mulher empoderada, de que é uma mulher forte, de que é uma mulher atenta aos condicionalismos da realidade em que vivemos. Tem alguma mensagem especial para as mulheres?
1: Para as mulheres e para todos. Eu acho que para qualquer ser humano. Eu sou forte, sou, mas eu sou muito frágil. Eu acho que é muito mais sobre... É menos sobre força e mais sobre poder. Acho que não há nada, qualquer coisa que custe a tua paz pessoal, já é cara demais. E acho mesmo que é muito importante que cada um de nós... Isto parece um clichê, mas é muito verdade. Não há saída, a não ser que cada um de nós reaprenda a amar, a não ser que cada um de nós reaprenda o que é olhar para as suas sombras, celebrar as suas luzes, porque não é só trabalhar as sombras ou aquilo que nós achamos que é o meu lado mau, é também sobre tu saberes trabalhar a tua luz. É isso, é nunca desistir da coisa principal, que és tu próprio, de seres honesto contigo próprio, não mentires a ti próprio e trabalhares para te tornar uma pessoa melhor a todos os níveis, seja lá o que isso significar. Pronto. E eu acho que isso vai inevitavelmente contagiar tudo à tua volta. Eu não estou a dizer que vai ser fácil, eu não estou a dizer que vai ser uma diversão o tempo todo, mas é muito importante que todas as mulheres, que todas as crianças e que todos os homens saibam que cada um de nós, cada um deles é o milagre. E nós esquecemos-nos disso rápido demais, eu acho.

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0: O seu álbum chama-se Amor e Magia. Para si, qual é a magia do amor?
1: A magia do amor.
0: O que é para si o descanso da alma, Sara?
1: Olha, eu vou começar pelo descanso da alma. O descanso da alma, eu acho que é como encontrar a paz. Encontrar a paz, como eu digo, no eu só quero a paz, é mesmo isso, sem comigo, esteja lá ou não, eu acho que o descanso da alma é quando tu encontras uma tranquilidade que não tem que ver com tu prenderes alguém, com tu salvares o mundo, com tu teres não sei quantas coisas, com tu alcançares objetivos, é uma coisa muito... muito tranquila, uma confiança, um sentimento de pertença, uma paz, não há outra palavra, em estar aqui e pertencer a esta coisa gigante onde tu estás inserido, que é o mundo, os seus habitantes, a sua magia e todas estas sinergias e relações que se, das quais tu fazes parte, este macrocosmos do qual tu fazes parte. Pronto. A magia do amor. A magia do amor. Pá. É cresceres constantemente, é saberes que estás sempre a aprender, saberes que é isso. Só o amor, acho eu, tem... É saberes que nada sabes sobre o amor. Quando eu falo do amor, não falo do amor romântico, só um homem com um homem ou um homem com uma mulher. Falo de um amor... Eu acho que nós já não sabemos... Eu acho que nós pensamos que sabemos o que é amar. Entendes? Acho que nós achamos que sabemos, mas eu acho que já não sabemos.
0: Muito obrigado.
2: A solidão e a nostalgia são termos recorrentes nas suas letras. Nos atribui tanta importância.
1: Ah, se calhar porque eu sou escorpiona, não sei. Não, solidão, eu acho que assim, solidão é o máximo. Estar sozinha, saber estar sozinha é o máximo. É curativo, é ótimo, eu adoro. Sentir-te sozinha já é mais complicado, mas às vezes pode ser necessário para tu definitivamente saberes que tu te bastas. Nostalgia, pá, não sei bem, sabes? Tive namorados quando eu era adolescente, eu tenho sempre assim, agora estou mais velha, acho que estou mais sorridente para não ter sempre aquela cara trancada, mas eu quando era uma adolescente, eu tinha namorados. Tipo, íamos jantar ou íamos fazer alguma coisa e eu estava sempre assim, sempre amigo. Eles a passarem-se comigo, assim, mas estás mal, mas estás bem, mas o que é que se passa? Mas era a minha cara, estás a ver? Não sei, é tipo, é mesmo isso, é uma nostalgia, é uma. Pá, que não sei, pá, nasceu comigo, talvez um dia desapareça, não há uma explicação lógica que eu te possa dar, é um estado meu, uma coisa perante a vida.
2: Nota-se muito nas suas músicas.
1: Achas?
2: Acho sim.
1: Mas não gostas?
2: Gosto. Ah? Pensei que fiz a pergunta para saber se te identificavas com isso ou não.
1: Eu acho que é uma coisa mesmo da Sara, mesmo. Tipo, estou bem, sorrio, mas há sempre uma. Pronto, uma nostalgia, uma little thing ali, sempre. É de ser portuguesa, achas?
3: A pergunta que a Vera tinha que fazer. Para a minha pergunta e da Vera, que ela costuma sempre com esta questão, qual é o seu prato gastronómico mais preferido? E porquê? E a vida? Pronto.
1: Eu adoro comer. Isso é muito complicado, eu dizer o seu preferido de todos, não sei, mas eu adoro adoro bacalhau à Brás, eu adoro picanha.
4: Pato no forno.
1: Pato no forno também, vai muito bem sempre, a qualquer momento. Eu adoro picanha, eu adoro tudo o que é brasileiro, comida brasileira, mas também adoro tudo o que é os africanos, moamba, cachupa, meu, eu adoro cachupa. Cachupa eu adoro. A feijoada portuguesa, pá, eu gosto de tudo. Sempre fui boa boca. Não...
3: Eu sou meio africano.
1: És?
3: Era presidente em Angola, por acidente.
1: Ok. Eu tenho família do norte da África, de Tunes.
3: Eu era mais Angola, mais Angola Centro. Cazinga, Barra do Filho. Os meus pais, quando foram para Angola, o meu pai foi para o ultramar.
1: Uh-huh.
3: E durante muitos anos de independência estive lá em Angola. E que era um paraíso.
1: É lindo.
3: Foi para Portugal. Para o frio, não é explicação.
1: Angola é lindo. Angola é lindo.
5: Também cantas com ela? Tocas?
6: Toco guitarra elétrica e ao mesmo tempo toco baixo, no mesmo instrumento. E toco teclas também. Em algumas músicas toco teclas.
5: Mesmo...
6: As músicas começam todas com a voz da Sara e nós vamos atrás disso. É sempre assim.
5: A guitarra é como?
6: É uma guitarra elétrica, é uma Fender. Não sei se é isso que estás a perguntar.
4: Bem, estamos a acabar. Eu faço uma ideiazinha, há bocado falamos da solidão. Eu tenho um pensamento. A solidão, quando não é voluntária, dói.
1: Verdade, verdade, pode ser verdade, sim.
7: Sara, então para terminar, eu ia-lhe perguntar, meio a brincar, meio a sério, o que é que os astros lhe trazem para o futuro? E desejar-lhe bom augúrio também e muitas felicidades no seu projeto.
1: Olha, o que os astros trazem, eu não sei. Eu não posso saber. E também não sei se quero saber já tudo. A única coisa que eu posso fazer, e isso é o que eu faço, é tentar facilitar a vida aos astros, ao universo, e manter o meu caminho aberto, a minha energia bem, tranquila, manter-me fiel a mim mesma, ser honesta comigo mesma, e eu acho que se eu conseguir fazer esse trabalho com aquilo que é o momento presente, deve ser isso que eu vou colher no futuro.
8: Como se imagina no futuro como artista e como criador?
1: Pá, eu gostava de, pronto, poder inspirar as pessoas, tipo, bué pessoas, tipo eu morrer tranquila e pensar, porra meu, fiz montes de gente sonhar e dançar e mudar a vida toda e abalei, passei, abalei, fiz o bem, pronto.
8: Ok, então com esta pergunta despedimos da nossa convidada de hoje, Sara Negra, e do Alexandre também, que acompanhou, o músico que a acompanha nos seus concertos e que hoje também a acompanhou na nossa entrevista. Muito obrigado, Sara, e sempre que quiseres voltar aqui, és sempre bem-vinda. Muito obrigado.
1: Muito obrigada, muito obrigada.

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1: 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São 20 horas.
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0: 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São 21 horas. 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

0: 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São 22 horas.
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0: 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São 23 horas.
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0: 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São 0 horas.
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